Então tá fazendo fundo com o Gustavo, hein? Ih! Tá fazendo fundo com o Gustavo.